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2: Fala de amor, meu velho.
3: Aqui é o nome do mundo.
2: A gente não pode fugir disso.
3: Não tem jeito, né, cara? A vida de todo mundo assim.
2: Vambora.

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